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1: 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E seguimos com a música, seguimos com grupo uruguaio que se chama Mais Uma, grupo que canta temas de Uruguai e lo canta em forma como cantam os brasileiros, com essa mesa retangular, ellos alrededor, el público detrás, y van cantando. Y lo vamos a escuchar en un tema titulado Maldita Pantalla.